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1: 9 horas e 15 minutos.
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1: 9:33.
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4: 10 horas e 15 minutos.

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2: 10 horas e 31 minutos.
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3: 10 horas e 46 minutos.
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1: 11 horas em ponto.
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3: 11 horas e 16 minutos.
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1: 11 horas e 31 minutos.
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2: 11 horas e 47 minutos.
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1: 0:03.
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1: 0:31.
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1: 0:47.
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1: 1 hora e 1 minuto.
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1: 1:17.
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1: Uma hora e 32 minutos.

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1: 1h48.
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2: 2:02.
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1: 2:31.
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2: 2:49.
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2: 3 horas em ponto.

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0: Muito obrigado, meus amigos. Para nós foi uma grande satisfação representar a cada músico que passou neste palco, desde o primeiro Canto Galponeiro até a edição desse quarto Canto Galponeiro. Fica o nosso abraço e o nosso agradecimento ao Adão Cirineu da Cunha, ao Daniel Bucci e a toda a equipe envolvida. E uma salva de palmas para vocês, que sem vocês esse festival não aconteceria. Muito obrigado e uma salva de palmas.
1: Obrigado.
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1: Obrigado por soltar.
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3: 3 horas e 18 minutos.

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1: 3:30.
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1: 3 horas e 45 minutos.
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1: 4 horas e 16 minutos.
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1: 4:31.
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1: 5:01.
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0: Obrigado, obrigado, já pegou.
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1: 5 horas e 30 minutos.
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1: 6:03.
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1: Buenas amigos, está começando mais um programa Gauchesco e Brasileiro, produzido todas as semanas com exclusividade para essa emissora, que vai abrindo cancha reta à cultura regional brasileira pelo Ser Gaúcho e pela Ser Gaúcha. 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Esse é o programa 1617. Então, diga aí, eu quero ganhar o diploma de amigo da cultura gaúcha. Escreva para gerencia@tarca.com.br ou pelo WhatsApp. Código de era 51, número 995-565-556. Que chegando aqui o teu chasque, chega aí o teu diploma. E o livro Agenda Gaúcha nos conta que nesta semana, dia 7, é o Dia Internacional da Cerveja. Dia também de São Caetano, dia 8, dia do pároco e do pedestre, dia 9, dia dos pais e internacional dos povos indígenas, dia 11, dia do advogado, do estudante e do garçom, dia 12, dia internacional da juventude, nacional das artes e nacional dos direitos humanos, por fim, dia 13, dia do economista, dia do médico e dia do psiquiatra. Então, parabéns a todos saudados aqui nessas datas comemorativas profissionais e sociais do Rio Grande do Brasil, em especial aos pais. Então, esse programa é dedicado aos pais. E nós vamos contar a história da cerveja. E vocês vão ficar sabendo aí tudo sobre este produto que inundou o planeta desde seu surgimento no mundo, junto com a agricultura. Isso há 10 mil anos, porém, depois da domesticação dos grãos, é que surgiu a cerveja há 6 mil anos antes de Cristo, lá na Mesopotâmia e na China, quando já se tinha o conceito de armazenamento de grãos. Por quê? Esses estocados passaram a brotar e fermentar na água, criando o que foi chamado de pão líquido. E acredite-se, ter sido a primeira bebida alcoólica da humanidade. Da mais antiga evidência referente à cerveja, está em uma tábua sumeriana com cerca de 6 mil anos de idade, na qual exibe pessoas tomando uma bebida através de canudo de juncos em uma tigela comunitária. Ela também é mencionada há 4.200 anos na epopeia de Gilgamesh, bem como num poema sumério de 3.900 anos passados, homenageando a senhora Ninkasi, a deusa dos cervejeiros, contendo a mais antiga receita que sobreviveu, descrevendo a produção da cerveja de cevada, utilizando pão. Bueno, vamos trazer poesia e música, música e poesia nesse espaço como sempre fizemos, e eu quero oferecer a vocês, de Glauco Saraiva, este verso que vocês vão entender o porquê, intitulado Borracho, que diz assim: pobre borracho ajoelhado no oratório do bulicho, teu presente é como o lixo que sobrou do teu passado. Tens o futuro castrado de esperança e ilusões. Te incorporaste aos balcões das pulperias do Pampa, se vives a meia guampa, encharcado de bebida, é para esquecer a caída dessa outra bebedeira que tomas a guampa inteira no copo amargo da vida. mastigando o teu silêncio como quem reza baixinho, vais garganteando aos pouquinhos teu ato de contrição, feito de canha e limão, por monges de estranha cuia, nessa liturgia espúria praticada no balcão. Mas não tens quem te absorva, nem que ouça a tua reza. Geralmente te despreza a maioria, borracho. E assim vais vivendo, guacho, de carinho e compreensão. Mas eu te respeito, irmão, pois diz o velho ditado que até Deus, penalizado frente à criança e ao borracho, coloca a mão por baixo, como bem diz o ditado. Todos nós somos borracho, a canha é que é diferente. Eu conheço muita gente que rola por este mundo vivendo dramas profundos, embriagado de dor. Outros, borrachos de amor, dão tudo, dão corpo e alma, vivendo a íntima calma que só nos traz a bondade. Alguns, ébrios de vaidade, bebendo tragos de si mesmo, e vão ostentando a esmo garrafões de narcisismo, canha feita de egoísmo, indiferença e arrogância. Outros, pobre ignorância, se embriagam de dinheiro e fazem da vida celeiro para amontoar a riqueza, vivendo a extrema pobreza da indigência espiritual. Algum prefere o imortal, licor feito de esperança, e a realidade amansa, bebendo ilusão e sonho. E por fim, nos vem tristonho, emponchado de desencanto, um que bebe o próprio canto, destilado com certeza, do alambique da tristeza que bate no peito seu. Agora, peço por Deus, bolicheiro do meu pago, venha no mais outro trago, que este borracho sou eu.

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Ouvimos na interpretação de Renato Fagundes, Canção da Estrada Larga, letra e música de Nico Fagundes. Antes, eu recitei de Glaucus Saraiva um verso intitulado Borracho. Daremos uma breve pausa para outras mensagens e voltaremos já já com mais História da Cerveja. Fique por aí.

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2: Está de volta o seu programa Gauchesque Brasileiro, que nessa edição 1617 está a reverenciar o Dia Internacional da Cerveja. Já já voltamos para contar mais histórias sobre a produção da cerveja no mundo, no Brasil e no Rio Grande do Sul. 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E o Livro Agenda Gaúcha avisa que sexta-feira, dia 7, marca o aniversário da grande cidade gaúcha de Passo Fundo. Então, vamos reverenciar os passo-fundenses também com este programa. 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E do nosso tema, voltamos a dizer o seguinte sobre a cerveja, que já existia então no mundo há 6 mil anos antes de Cristo. E o nome cerveja, essa expressão, ela é nova perto da época na qual a cerveja existe no planeta. E no começo, cada povo que produzia cerveja empregava nomes próprios à bebida. Por exemplo, os sumérios e babilônios a chamavam de sicaru. Os egípcios chamavam de eket. Os gregos chamavam de zitos, que significava vinho de cevada. Até que gauleses ocuparam uma palavra antiga celta que definia bebidas de cereal como cerevis, que os romanos alatinaram para cervisia, depois cerevisia e cervesia, cultuando Ceres, a deusa da agricultura, das colheitas, que o espanhol traduziu para cerveza e o português para cerveja. Porém, em outros países, adotou-se nomes da expressão latina bibere, que quer dizer beber, tanto que no alemão e no inglês se chama bier. No francês, pierre. No italiano, birra. No idioma eslavo, a cerveja é chamada pivo, que quer dizer beber. Por isso, pivo é traduzido como bebida. E, bueno, vamos parar um pouco de beber cerveja e trazer mais músicas. Recuerdo da 28. Na sequência, gaúcha. Vamos ouvir?

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Ouvimos no violão de Marcelo Caminha, dele, a música intitulada

Balada Gaúcha. Antes de Chico Alves e Quinelmo Alves, Recuerdo da 28. Assim, amigos, faremos um breve intervalo a outras mensagens e voltaremos já já ao terceiro bloco do nosso programa Gaúchesco Brasileiro, contando mais sobre a história da cerveja. Fique por aí que já voltamos.

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10: Está de volta o seu programa Gauchesco e Brasileiro e nós vamos aqui aprendendo aí tudo sobre a história da cerveja. 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E O dia 8, o livro A Agenda Gaúcha nos conta que foi o nascimento do grande poeta gaúcho Aparício Silva Rilo, em Porto Alegre. Ele que foi registrado em Guaíba, então é guaibense. Poeta, escritor, teatrólogo, contador e economista, que faleceu em 23 de junho de 1995 na cidade de São Borja, onde se aquerenciou e está eternamente aquerenciado. E muitos pensam que o Rilo é samborgense de tanto que ele se afinou com aquela comunidade. Bem, mas também foi nesse dia que Thomas Edison recebe a patente do seu mimeógrafo, primeira máquina de cópias. Primeira experiência em balão em ar quente criada pelo padre Bartolomeu de Guzmão em 1709. E falecimento do almirante Barroso em 1886. Da nossa história, queremos então dar continuidade dizendo que nos idos de 1184 a 1153 a.C., no Egito, o faraó Ramesses III, de suas cervejarias, presenteou os sacerdotes do templo de Amon com 1 milhão de litros, ganhando com isso o apelido de faraó cervejeiro. Em 1760 a.C., na Babilônia, surgiu a mais antiga lei de produção, comércio e consumo de cerveja, chamada Estela de Hammurabi, o velho código de Hammurabi, que condenava à morte quem a desrespeitasse. Por lei, o trabalhador podia beber no dia até 2 litros, o funcionário público 3 litros, os administradores e sacerdotes 5 litros. Até o taberneiro que adulterasse o produto ganhava a forca. Pausa aí, meus amigos. Olha só essa lei. Creio que daí vem a cultura vigente nesse país do criar lei a favor dos que legislam, tudo por culpa da marvada ceva. Voltando ao tema, a cerveja na Europa chegou há 5 mil anos, mas foi pelos mosteiros na Idade Média, entre os anos 700 e 800, que os monges cristãos começaram a usar o lúpulo para dar sabor e conservação à cerveja, bem como usando ervas tipo mirícia, rosmarino, louro, sálvia e gengibre para aguçar o paladar. Mas o lúpulo dos monges até hoje é introduzido no processo de fabricação da cerveja. Vamos trazer mais músicas e agora eu convido neste momento Leonel Gomes para que interprete Alma de Bolicheiro e na sequência Maurício Marques cantará Amigo Missioneiro. Vamos ouvir?

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Ouvimos, na interpretação de Maurício Marques e autoria, Amigo Missioneiro. Antes, Lionel Gomes cantou dele Alma de Bulicheiro. Assim, amigos, faremos um breve intervalo a outras mensagens e voltaremos já já ao derradeiro bloco do seu programa Gauchesco 1617, revelando tudo sobre a cerveja. Fique por aí.

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11: Está de volta ao seu programa gauchesco brasileiro e nós vamos aqui com muita satisfação contando para vocês a história de como surgiu a cerveja no mundo e, bueno, como é que se desenvolveu também e se espraiou o mundo afora. Mas antes eu quero lembrar aos nossos ouvintes que quiserem ganhar o diploma de amigo da cultura gaúcha por aprenderem conosco aqui nos nossos estudos, e tu pode pedir aí dizendo: eu quero ganhar o diploma de amigo da cultura gaúcha, por e-mail ou por WhatsApp. É só dizer qual rádio ouve o nosso programa e que horas vai ao ar, que é chegando aqui o teu chasque, chega aí o teu diploma. Escreva para gerencia@tarca.com.br ou para o código de área 51, número 995-565-556. E o livro Agenda Gaúcha diz que no dia 9, domingo, é aniversário do município gaúcho de Tapera e de Cândido Godói. Então, parabéns aos taperenses e o pessoal de Cândido Godói. Dia 10, aniversário de Santa Rosa e nascimento de Gonçalves Dias, um baita poeta, advogado, jornalista e autor e teatrólogo brasileiro em 1823. Também nascimento de Jorge Amado em 1912. Dia 11, terça-feira, aniversário de Nova Prata e falecimento de Paulo José Gomes de Souza, no Rio de Janeiro, grande ator Paulo José Gaúcho. E ainda dia 12, quarta-feira, falecimento de Tarcísio Meira, que era um grande ator paulistano, mas que fez o Capitão Rodrigo Cambará no filme da Globo, foi muito importante, e casado com a gaúcha, né, de Pelotas. E do nosso tema, cabe dizer-lhes o seguinte: em 1516, lá na Bavária, Alemanha, criou-se a lei da pureza, que a cerveja só poderia conter água, cevada e lúpulo. Quem desrespeitasse essa norma tinha a produção confiscada. Com a descoberta do fermento e de sua função no final da década de 1860, pelo cientista Louis Pasteur, foi então necessário reformular essa lei. E no Brasil, a cerveja chegou pelas mãos do holandês Maurício de Nassau em 1640, que instalou uma pequena produção em Recife. Mas após a expulsão dos holandeses, a bebida sumiu do país por mais de 150 anos, até que em 1808, Dom João VI, com a família real vindo para o Brasil, traz cerveja fabricada em Portugal. Em 1853, fundou-se em Petrópolis, Rio de Janeiro, a cervejaria Boêmia. E em 1888, fundam a cervejaria Brahma e Antártica em São Paulo, que fez e faz o Brasil o terceiro maior produtor mundial, atrás da China e dos Estados Unidos atualmente. Todavia, no Rio Grande do Sul, já em 1840-50, se produzia cerveja caseira pelo imigrante alemão Georg Ritter. E no ano de 1954, a região de São Leopoldo contava com 6 fábricas rudimentares. Em 1968, Porto Alegre, pela fábrica Christoffel, produzia em grande escala, competindo inclusive com as marcas importadas. Atualmente, a cerveja é a bebida alcoólica mais consumida no mundo. E o Rio Grande do Sul é o segundo maior produtor de cerveja no país, muito próximo a São Paulo. Para pensar, concluo dizendo o seguinte, amigos: cientificamente é sabido que a bebida alcoólica baixa a frequência do ser, o fazendo vibrar nas trevas. Cabe então perguntar: quem será que o inspirou em produzir as cervejas? Vamos trazer mais músicas para encerrar o nosso programa, e agora convido o César Passarinho para que cante Mocito. Na sequência, eu lhes entrego Picardia. Vamos ouvir.

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Ouvimos, da minha autoria e interpretação, letra de Tomás Barcelos, Picardia. Antes, César Passarinho cantou de Ubirajara, Rafa Constante e Chico Alves, Mocito. Assim, amigos, nós vamos ficando por aqui, agradecendo a audiência de todos, lembrando que na semana que vem, nesse mesmo dia, neste mesmo horário, nesta mesma emissora, voltaremos a entregar-lhes mais um programa gauchesco brasileiro. Uma hora de musicalidade regional com informações culturais, produção do STC, Rádio Jornal, TV e Cinema e editora do livro Agenda Gaúcha, agenda executiva mais cultural do Brasil. E aqui tem a produção técnica do cantor, compositor, apresentador de rádio e TV, Renato Fagundes. Graças e até a semana que vem, se o patrão lá de riba assim nos permitir.

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2: 7 horas e 16 minutos.

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1: 7:34.
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4: Muito bom dia para quem é do bom dia, muito boa tarde para quem é do boa tarde e muito boa noite para quem é do boa noite. Aqui, direto dos estúdios SP, em Bento Gonçalves, na Serra Gaúcha do nosso Rio Grande do Sul, para o Brasil e para o mundo, Saulo Escarmanhão está chegando mais uma vez aqui nessa grande emissora com o nosso programa Chimarrando e Proseando. O programa aí que está de pé trancado com a nossa música gaúcha, a música fandangueira, a música que balança os nossos ouvintes aí pelo mundo afora, né? Temos de volta então aqui nessa emissora para trazer a boa música gaúcha para os nossos ouvintes aí que estão espalhados pelo mundo afora, né? Que momento, que coisa boa! Por demais, estar aqui de pé trancadito com nossos ouvintes aí, dessas nossas parceiras aí que estão com o nosso programa. Que coisa boa, por demais! Vamos começando então o nosso programa com o nosso momento da fé gaúcha, o momento que a gente dedica ao nosso patrão velho lá das alturas, que nos abençoe, nos proteja e que abençoe a cada ouvinte que nos acompanha. Prece do Gaúcho, seu Omair Trindade, dá boas-vindas a todos os nossos ouvintes a partir de agora, aqui pela Rádio Parceira, a rádio que você nos acompanha sempre no mesmo dia e também na mesma hora. Vamos que vamos, que é tarde e a véia tá sem carne.
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Em nome do Pai, do Filho e do Espírito Santo. E com licença, patrão celestial, vou chegando despacito, enquanto servo amargo de minhas confidências.

De faca, rebenque as foras, não se afirma nos arrais da vida, se não se estriba na proteção do céu. Ouve, patrão celeste, a oração que eu te faço. Ao romper da madrugada e ao descambar do sol, tomara que todo mundo seja como irmão. Ajuda a perdoar as afrontas e não fazer aos outros o que eu não quero para mim. Perdoa, meu Senhor, porque rangueando pelas canhadas da fraqueza humana, de quantas vezes, quase sem querer, eu me solto por ser afora. Eita, putrilho chucro, renegado e caborteiro. Mas eu te garanto, meu Senhor, quero ser bom e direito. Ajuda-me, Virgem Maria, primeira prenda do céu. Socorre-me, São Pedro, capataz da estância gaúcha. Mas para fim de conversa, vou te dizer, meu Deus, mas somente para ti, que tua vontade leve a mídia de cabresto para todo sempre e até a querência do céu.

seguro à cuia do mate, como fosse o cálice bento. É sagrado este momento em que servo o chimarrão. Silêncio e meditação completam este ritual, que repito sempre igual no meu culto à tradição. Fogo, água e erva pura, cuia e bomba, nada mais. Elementos essenciais para se matear a preceito. No mais, é o gosto e o jeito de fazer de cada um, tão singelo e tão comum, tão gostoso e tão perfeito. A chaleira quando chia tem melodia de um hino, e o vapor tão leve e fino paira no ar como incenso. O patrão celeste, eu penso, escuta esta reza chucra, quando minha alma lhe busca contemplando o verde intenso. Cravando a bomba na erva, meio inclinada, de pé, é a raiz da minha fé que planto bem lá no fundo, para que os tirões deste mundo não abalem minha crença e eu mereça a recompensa de um viver longo e fecundo. Sorver o primeiro gole, ah, quanto mistério encerra! É a seiva verde da terra que invade os caminhos meus. É o sangue quente de Deus que ao meu sangue se mistura, deixando minha alma pura como a alma dos anjos seus. Por isso, a hora do mate, solito ou com parceria, mais que um prazer que vicia, para mim é hora de prece. Meu peito velho se aquece nesta comunhão bendita. Ora minha alma levita, ora Deus mesmo aqui desce. Se sirvo um mate para a amada ou mesmo para um amigo, conservo sempre comigo a ideia de comunhão. Se Deus criou o chimarrão, de certo não se incomoda de fazer parte da roda e escutar minha

patrão, o meu pago, te peço com reverência, protege a minha querência, meu pingo, o cusco e a prenda, que nunca me falte renda pro meu churrasco no mas, pra dar estudos pros piás e pagar a conta da venda. Que nunca me falte fé na Santa Virgem Maria, que me protege e me guia sob o seu manto de paz. Que eu nunca deixe para trás um parceiro que tropeça e cada dia agradeça a vida que tu me dás. Ronca a cuia me avisando que acabou a hora do mate. Digo um amém no arremate e agradeço a parceria. No começo ou fim do dia, com Deus mateando eu converso.

Tivemos aqui então no nosso programa a abertura então com o nosso momento da fé gaúcha, o momento de reverência ao nosso patrão velho, o nosso Deus lá das alturas, né? A gente sempre começa então o nosso blocos com a nossa prece do gaúcho aí com o seu Omair Trindade. Hoje eu trouxe aí oração de quem mateia com o seu Odilon Ramos, Balança Gaiteiro, Grupo Tchê Cristão. Esse é o momento que a gente faz então para dar boas-vindas a todos os nossos ouvintes e que o nosso Pai Velho lá das alturas abençoe a cada um que nos proteja, né? Que momento, né? Valorizando também a música gaúcha gospel aí que a gente traz para vocês, né? Seu Odilon aí sempre tem trabalhos aí voltado aí para o nosso patrão. Que momento, que coisa boa! Grupo Tchê Cristão aí é um grupo que tem divulgação, tem trabalhos da música gaúcha gospel e a gente traz então para vocês aqui no nosso programa, né? Que coisa boa por demais! Vamos dando sequência então aqui com a nossa boa música gaúcha, a nossa música fandangueira, a nossa música que vai balançar os ouvintes aí pelo mundo afora, né? Vamos começando aqui trazendo a música que eu trago do Márcio Pimentel. Abre então esse nosso bloco e eu convido todos vocês para que prepare teu chimarrão aí, que a música velha eu garanto, né? Tem coisa boa por demais. Vamos que vamos!

Mas amigos ouvintes do programa Chimarreando e Proseando, aqui é Solo Meneghete do Grupo Xixando e nós também estamos aqui de pé trancado no programa Chimarreando e Proseando com a apresentação deste baita amigo aí, Saulo. Aquele abraço a todos os ouvintes deste baita programa aqui nessa sua

0: Então cantou aqui pra nós, Falhando Minha Pistola, aí com o Márcio Pimentel, nosso grande amigo Márcio Pimentel, que sempre está de orelha em pé, ouvindo nosso programa aqui pela Rádio Biguá, aqui de Bento Gonçalves. Também tivemos aí Eu Sou do Sul, com o nosso amigo Luiz dos Reis. Tivemos também Daquelas que São Campeira, Cheguri e o Bagual Corcoveador, Bailanta do Tiburcio e a Ginga do Bugio aí, com o grupo Zingaroi. Que momento, que coisa boa poder estar aqui trazendo aquilo que eu gosto para as pessoas que gostam.
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Estamos aqui de volta com o programa Chimarrão Neprosendo, o nosso programa, o meu, o seu programa aí, que está aí de pé trancadito com a música gaúcha aqui nesta rádio parceira, esta rádio aí que também valoriza a nossa música gaúcha, né? Obrigado aos senhores diretores de cada emissora aí que estão aí junto, né? Levando a boa música gaúcha pra você, né? Vamos dando sequência então aqui, vamos trazer agora aqui no nosso programa o nosso quadro que nós apresentamos sempre, né? Do LP ao CD, aquele momento eterno pra você, né? Na edição do programa da semana passada, a gente trouxe pros nossos ouvintes aí, mandar mensagem aqui pro nosso WhatsApp, né? Que é o 54984293046. A música que eu trouxe do LP, o LP lá de 1977, é essa aqui. Eu vou trazer um pouquinho pro nosso ouvinte aí, matar a saudade e lembrar qual é que é a música. É do LP Os Milongueiros e Seus Cavalos de Aço, a música do LP, a música do tempo do disco de vinil é essa aqui. Vamos ouvir então, dos Milongueiros pra você. Música.

Então, a música que nós deixamos a semana passada, a música do LP, é essa aí que nós ouvimos agora, a Morena Faceira aí do Os Milongueiros, do LP Milongueiros e Seus Cavalos de Aço, gravado lá em 1977, né? Que momento, hein? Poder recordar então o nosso programa aqui, a música do LP, a música do tempo do disco de vinil. E os nossos ouvintes escolheram então a versão mais recente de um CD, Morena Faceira, no CD No Tranco Desta Vaneira de 2015. O Baitaca e o grupo Fundo da Grota foi a escolhida pelo nosso ouvinte. Vamos que é

0: Esse é o nosso programa Chimarrando e Prosendo, o nosso programa, o meu, o seu, o programa que é feito para quem gosta, pros amigos que gostam, né? Nosso momento, nosso quadro que nós apresentamos, do LP ao CD, um momento eterno para você. Da Moreira Faceira, lá de 1977, chegou aqui, cantou uma versão mais recente de um CD, Morena Faceira, Baitaca e Grupo Fundo da Grota, do CD no Tranco Desta Maneira, gravado aí em 2015 pelo grande Baitaca e Grupo, né? Que coisa boa podermos recordar então aqui no nosso programa o tempo do disco de vinil.
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0: Então a música que nós deixamos aí para os nossos ouvintes escolher uma versão mais recente de um CD, né? É lá de 1994. Catemos porque cheguemos aí com Os Três Chirus do LP 30 anos com Bruno Neyer. A partir de agora, então, os nossos ouvintes vão estar mandando uma mensagem aqui para o nosso programa, né? Que é o 54984293046. E vai ajudar, então, nós escolhermos uma versão mais recente de um CD, de um trabalho, de algum grupo que regravou, então, esse trabalho. Catemos porque cheguemos, é a música aí que os nossos ouvintes vão estar escolhendo. Vamos estar aguardando, então, a sua mensagem aqui pro nosso WhatsApp, então, da nossa produção, que é o 54984293046. E vão escolher, então, a música que a gente vai estar rodando, a escolhida dos nossos ouvintes aí na edição do nosso próximo programa. Vamos que vamos, que é tarde e a véia tá sem carta. Vamos seguindo em frente com o nosso programa, porque tem muita música boa para os nossos ouvintes a partir de agora, aqui no nosso programa Chimarrão e Prosendo, né? Um programa aí que está balançando, né? Balançando a gauchada pelo nosso mundo afora, né? Vamos lá então, começamos aí com o Tibúrcio da Estância, canta para nós bem assim. Vamos que vamos, que é tarde e a nossa véia tá sem carne.
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0: então que eu tô aqui no nosso programa, Bagual Ventania, Tibúrcio da Estância aí com a participação do Baitaca. Depois tivemos aí Folga de Peão, Bugre do Caró e Cauê Guarani. E fechamos então, Separei com a Nega Véia, Grupo Aur Gaúcha. Em que momento coisa boa poder estar trazendo só música boa pra você aqui no programa Chimarrendo e Prozeando. E o Cebolão já está me dando ordem aqui, né? O Cebolão já está me dando ordem e a gente vai então pro nosso intervalo e na sequência a gente volta. Não saia daí que eu vou aí aquecer mais uma água pro meu chimarrão, manter as nossas palavras molhadas, né? Já volto então.
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2: Estamos aqui de volta com o nosso programa, o programa Chimarreando e Proseando, o programa aí que está de pé trancado com a nossa música gaúcha e não flochemos, né? Estamos aí levando a nossa boa música gaúcha para nossas rádios parceiras, que hoje nós estamos aí com 16 emissoras aí junto, né? De pé trancado com o nosso programa, no qual aí eu agradeço a todos os nossos diretores, coordenador de cada emissora aí pela oportunidade de estarmos deixando nós estar fazendo parte aí da grade de programação aí dessa emissoras. Que momento, que coisa boa! Então temos aqui de volta, né? Já temos aí com a água quente pro nosso chimarrão, para nós mantendo nossas palavras molhadas, né? A gente vai estar trazendo música para você. Esta música, eu faço um desafio a você, ouvinte aí, que nos acompanha, né? Quem não vai dançar essa? Pra matar saudade também nesse lindo trabalho que ficou pra nós aí, né? Uma música boa de dançar, né? Os corações apaixonados aí, que se prepare que a música vai ser essa aqui. Alaor Gomes e Grupo Lobo Bravo começam então cantando pra nós essa marca boa.

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2: Então cantou aqui pra nós, Amar Não É Crime, então, com Alaor Gomes e Grupo Lobo Bravo, Peão de Estância, Grupo Estribo de Prata, aí com a participação do Rodrigo Lucena, fez parte da música, e Marcação Baguala aí, Grupo Som do Sul, né? Esse é o nosso programa Chimarrando e Prosendo, o nosso programa aí que está aí, um dos mais ouvidos aí nas nossas rádios parceira. Eu agradeço a cada ouvinte aí pela preferência de estar nos acompanhando na sua residência, né? No seu trabalho, aonde for, né? Que coisa boa por demais. E nós vamos indo, né? Vamos seguindo, trazendo a nossa boa música gaúcha, né? Não paremos nem que a vaca tussa, né? Não paremos nem que o Saci Pererê aí venha com as duas pernas, né? Nós não flochemos, mas de jeito nenhum, né? Que coisa boa por demais poder estar aqui trazendo a nossa música, né? Eu já começo a dar risada porque nós temos aí o nosso... as histórias do Pilha, né? Então eu já começo a rir aí com os causos, com as histórias que o Pilha traz pra nós. Vamos ouvir então a escolhida, a que o Pilha nos mandou pra nós, né? Essa é cruel, né?
3: Eu tô chegando, meus anjinhos! E aí, meus anjinhos, voltemos com a Hora do Pilha. E hoje temos contente. Fizemos uma chapa nova em cima e embaixo. Essa aqui é do marido, né? O marido Finório quebrando só pra incomodar. Diz que o marido chega em casa e fala pra mulher: mulher, lá na empresa minha temos quebrando. Temos que vender todas as coisas fora, não temos mais dinheiro. E vamos começar por casa, as economias. Tu aprende a fazer comida e manda a empregada embora. A mulher dele ficou olhando pra ele, analisou e falou pra ele: eu acho bom também você aprender a fazer amor e pode dispensar o motorista também. Tá contente agora? Arrumou pra cabeça? Só pra se incomodar, pode abandonar. Se incomoda! A hora do Pilha!
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0: Temos aqui de volta com o nosso programa, o programa Chimarrindo e Prozeando, né? Que momento, que coisa boa por demais. Nós rimos aí então com as histórias do Pilha. O Pilha contou aí hoje, né? Falido em casa e na empresa, né? Que situação, hein? Depois tivemos aí, eu reconheço que sou um grosso com o cancioneiro. Depois tivemos aí Fandango Chucro, grupo musical Cordiona, cantou pra nós. E também fechou aí Mania de Cantador aí com o Zé Leandro e grupo Pago Sul aqui no nosso baita programa, né? Que tá se expandindo pelo mundo afora, levando a nossa boa música gaúcha, né? Que momento, que coisa boa poder estar aí levando esse trabalho que a gente programou. Está aí entre um dos mais ouvidos, né, nas rádios parceiras, né? Que coisa boa poder estar aí de pé trancadito com o nosso programa. E o Cebolão já me deu mais um recado aqui, né? Cebolão, manda e a gente obedece. Então, né, vamos para o nosso intervalo comercial aí. E na sequência a gente vai estar voltando, trazendo mais música para você. Não flochemos, mas nem que a vaca tussa, né?
1: 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Voltamos num piscar de olhos.
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0: Então vamos seguindo, trazendo a nossa música, né? As músicas velhas chegam e a gente vai sempre debulhando aqui para os nossos ouvintes nos ouvir aí pelo nosso mundo afora, né? Que coisa boa por demais. Vamos começar então, de A Cavalo Mundo Afora, Joca Martins, Mano Lima, Leandro Baldisserra e Fernando Bernardes. Então começo cantando esse trabalho maravilhoso aí. Vamos, que é tarde e a véia tá sem carne.
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0: Então, cantou aqui no nosso programa De A Cavalo, Mundo Afora aí, Joca Martins com Mano Lima, Leandro Baldisserra, Fernando Bernardes, esse quarteto aí, né? Que coisa boa! Mania de Fandango, Chiquito e Grupo Bordoneio, vem chegando o gaiteiro aí com o Grupo Candeeiro. Esse é o nosso programa aí, chimarrando e prosendo, o programa aí que está de pé trancado com a nossa música gaúcha, o programa aí que está balançando a gauchada pelo nosso mundo afora, né? Vamos que vamos, que é tarde e a véia tá sem carne. Estamos aqui de volta, programa Chimarrando e Prozeando, o programa aí que está de pé trancadito com a nossa música gaúcha. Estamos chegando então na finaleira do nosso programa e eu vou estar deixando aí as últimas músicas do programa. Vamos começar então com os Quatro Gaudérios, abre esse bloco então para nós finalizar essa edição aqui do nosso programa. Vamos que vamos, que é tarde e a véia tá sem carne.
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0: Então cantou aqui pra nós, Fibra Galponeira com Os Quatro Galdérios, Razões de Vida com meu amigo Moisés Oliveira e o grupo Vozes do Campo, e fechou aí, Retemperado a Gaitaço com Os Monarca, então, pra nós finalizar esse nosso programa nessa edição de hoje, que vai chegando na finaleira, né? Que coisa, né? Cebolão, manda e a gente obedece, então, né? Eu vou deixar um convite para que você siga, acompanhe aí a programação aí dessa rádio parceira. Tem muita música boa para você. Um forte abraço a todos vocês. Fique aí com Deus e que na próxima edição a gente se encontre.
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7: 9:48.
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1: 10 horas e 2 minutos.
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0: Buenas, buenas, gauchada de todos os rincões desse universo, que a partir de agora fica muito mais campeiro, porque este ritual, que compartilhamos informação e cultura, é um momento da gente acender a chama da tradição, transformando nossa tradicional prosa numa comunicação que vai muito além de configurações geográficas e temporais. É uma estrada que vem sendo construída devagarzinho, mas muito bem fundamentada em valores que fazem parte da nossa essência. E por falar em comunicação, a gente sabe que tem um jeito diferente de dizer as coisas e de contar um caos que são muito particulares e independem de regras de escrita correta ou mesmo de concordância formal. E a gente se entende porque são falas espontâneas e que sempre trazem algo relacionado ao campo e às atividades rurais. Mas antes de mais nada, vamos abrir cancha para o povo aqui da volta se manifestar? Saltem pro limpo, indiada!
1: Mas já tô bem por aqui e me apresento. Lucas Negri chegando bem campante para mais um Linha Campeira. Buenas para todo mundo e esse tema sobre a prosa, o pessoal sabe que isso me agrada por demais. Vocabulário é uma das minhas coisas preferidas. E essa prosa promete mesmo, né, ô Panambi?
2: E promete mesmo, meu amigo Lucas. Buenas aos demais amigos da volta e um buenas mais que especial aos nossos ouvintes. Vamos atrás, Cândia!
3: Buenas, buenas, gauchada que acompanha o Linha Velho. Muito obrigado pela audiência, buenas gurizadas. Estamos chegando para mais uma jornada pelos caminhos da tradição aqui da fronteira da paz, do pé do Cerro de Paloma. Fala Leonel Furtado para contribuir aqui com a prosa dessa gauchada. E vamos que hoje vai estar especial, meu irmão velho. Morango, te apresenta.
4: Buenas gurizada da volta, buenos ao povo que tá na escuta. Baita prosa tá se alinhando para esse momento, então nem vou me alongar no saludo e vamos chamar os artistas para dar o ar da graça. Empeçamos o lote de marca com uma nova versão de Recuerdos da 28, lançada em comemoração aos 40 anos de carreira do Joca Martins. Vamos que vamos, Linha Campeira, o teu companheiro de churrasco.

0: Mais uma vez eu tô com esse meu irmão querido, Jari Terres, cantor que estimo do fundo do meu coração. Beijo grande, irmão. Sempre com Deus.
1: Graças, Marenco, por participar também dessa camperiada.

0: Ouvimos Dessaltar Calando, de Fernando Soares e Juliano Gomes, interpretado pelo Fernando Soares, Jari Terres e Luiz Marenco. Teve também Confia em Quem Tem Madrinha, de Marcelo Pereira Mendes e Rafael Cunha Alves, interpretado pelo Lucas Gross, Mauro Silva e Odair Teixeira. Facão Pitoco, de Jaime Brum Cardoso e Desidério Souza, interpretado pelo Desidério Souza. Sovel, de Marquito Ferreira, interpretado pelo Arthur Matos. E a primeira, Recuerdos da 28, de Cnelmo Alves e Francisco Alves, interpretado pelo Joca Martins. Que tal, Panambi?
1: E já começamos a campeira de hoje com as marcas velhas de fundamento, tchê. E pelo jeito, essa prosa vai ficar louca de ajeitada. Na minha parte, já vou aproveitar para comentar lá de uma expressão que o bragualismo usou para nos convidar para o serviço, que é saiam pro limpo. Aí, de um jeitão bem simplão, a gente já entende que é para se apresentar para a lida, né, tchê? Sair da toca e saltar calando. Aliás, saltar calando também merece esclarecimento. E quer dizer se botar com gana em alguma quarteada. E o interessante é que numa prosa campeira vão aparecendo alguns termos que fazem parte da própria explicação de outros termos, né? Como é o caso da quarteada, que quer dizer ajudar, né, te dar uma mão e por aí você vai.
2: É bem isso mesmo, Panambi. Nosso vocabulário regional é rico uma barbaridade. E aqui no Linha Campeira não gastamos porva em chimango, quer dizer, não desperdiçamos recurso quando se trata de falar do jeito da nossa gente e nem semos de fazer pelego, quer dizer, de fazer fiasco, pois embora não sabemos de tudo, sempre conhecemos alguém que saiba. E a proposta da prosa de hoje é mais ou menos isso. Cavocar algumas expressões bem regionais e fazer alguns comentários. Lembrando sempre que, por não se limitarem às regras literárias, as fontes de pesquisa são o dia a dia e a observação e vivência nas prosas que são fontes culturais e tradicionais.
3: Pois é, De Bragas. De volta e meia a gente retorna nesse tema aqui sobre as expressões regionais, né? E a gente que aqui na fronteira tem uma forte influência da cultura dos amigos uruguaios e falando um vocabulário meio cruzado entre português e espanhol, um portunhol assim, e ainda mais gauchão, né? Uns termos bem de campanha que às vezes o pessoal da cidade muitas vezes não entende o que o cara tá falando, né? E quando diz, por exemplo, numa pintura de um quadro de campo assim, que diz o gaúcho cruzou o rastro, quadrou o corpo e botou o laço. Aí tá dizendo que saiu do rastro da vaca, né? Saiu pro lado, ajeitou o corpo e laçou o animal que tava perseguindo ali para provavelmente uma cena de campo, de cotidiano, onde tem que fazer alguma lida, tipo curar uma bicheira ou alguma parte, ou segurar um animal na corda para fazer alguma coisa. Principalmente isso aí é quando tem que fazer algum tipo de serviço de curar um animal. Mas então, o que tu me diz, Lucas Negre?
4: E tem também aquele que fala assim, ó, mas que baita gauchada, que é quando o vivente presencia uma cena que demonstra muita habilidade e talento. Ou também do contrário, quando o vivente tá com os burros na água, aí você costuma dizer, bah, mas que indiada. E tem outros dizeres bastante usados, como por exemplo, o lado manso, que é o lado de montar, ou seja, o lado esquerdo do cavalo. Já o lado de laçar é justamente o lado direito, onde normalmente fica apresilhado o laço.

0: pé no chão, aí ele traz o tirador pro lado direito. É tudo parte da sabedoria, campeira.
1: E outro termo que é interessante é quando o gaúcho diz que vai dar uma bombeada, quando vai dar uma espiada, uma olhada. E deixa eu contar para vocês que sempre depois de uma prosa com o povo aqui do Linha Campeira, depois de uma longa charla com esse vocabulário campeiro, eu meio que incorporo algumas expressões e carrego pro dia a dia, algo que para mim é natural. Eu tenho essa facilidade de adaptar e me envolver para se aproximar com as pessoas quando eu converso. Pois bueno, deixa estar que quando eu entro em sala de aula, às vezes, depois de uma prosa dessas, eu preciso me controlar para não sair largando essas expressões campeiras durante a aula. Algumas saem meio que natural. Quando eu percebo, eu já tenho que largar a tradução para a turma compreender. Bom, os alunos levam tudo na boa e dão até risada. Mas, bueno, vamos atracar mais um lote de marca, dessas que não dá em qualquer torceira. Já vem chegando Paulo Feijó, empurrando o peito. 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
1: Acabamos de ouvir Bombeando a Tarde que Cai, de João Sampaio e Odenir dos Santos, interpretado pelo Elton Saldanha. Teve também De Mano, Leonel Gomes e Tadeu Martins, interpretado pelo Leonel Gomes. Mas Que Baita Gauchada, de Anomar, Danilo Vieira e Carlos Madruga, interpretado pelo César Oliveira e Rogério Melo. Rincão dos Touros, de Heron Vaz Matos e Luiz Marenco, interpretado pelo Joca Martins. Inventário de Campo, de Juliano Santos, Michel Plautz e Marcelinho Nunes, interpretado pelo Marcelinho Nunes e Robson Garcia. Quarteada, de Luiz Carlos Borges e Luiz Sérgio Jacaré Metz, interpretado pelo Luiz Carlos Borges. E a primeira, Empurrando o Peito, de Tio Nanato e Gaúcho Guapo, interpretado pelo Paulo Feijó. Baita lote de marca, gurizada, até o nosso Cusco bailou com os pés trocados. Esse Cusco tem fundamento. É no UPA e tamo de volta.
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3: Mas que momento, gurizada! 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
15: E estamos de volta, gaúchada, dando prosseguimento a esse ritual de tradição e cultura. Sim, porque os temas que dão rumo à nossa prosa são sempre relacionados aos nossos costumes e à nossa história. E desta feita não é diferente, porque buscamos algumas expressões bem regionais que brotam naturalmente no falar do nosso povo, mas que carecem de algum comentário. Me lembrei de um dizer muito comum, quando algum vivente facilita e leva um tombo do cavalo, seja por distração ou até por borracheira mesmo, aí é comum dizer que o vivente plantou uma figueira. Até agora eu não sei porque é a figueira que foi usada para ilustrar o pialo, mas tendo a acreditar que é devido ao formato da árvore e ter os galhos bem espalhados. Então quando o vivente cai no chão que planta uma figueira, ele cai todo esparramado. Então deve ser por isso que tem essa referência com a imagem da figueira.
16: Barbaridade, isso me faz lembrar de duas figueiras que plantei num curto intervalo de tempo. E lhes digo que não foi por borracheira, mas por descuido e falta de habilidade. Isso acontece quando o vivente sai da cidade e acha que é só calçar espora para virar campeiro. Não me envergonho de confessar que as dores no corpo nem se comparam com o orgulho ferido. Ainda mais no meio de gente gaúcha e campeira, lá na Mangueira Colorada, Deus o livre.
17: Barbaridade. Ah, tinha que recuerde, eu tava presente nesse ocorrido aí, hein. E o importante é que o Braga persistiu, né, tchê. E montou de novo e a água velha saiu trocando a orelha. Só vi aquela hora que ele deu uma sofrenada na água da Donatella e ela veio pra trás, assim, daqui um pouco, sentou no chão, largou ele de costa, bem tranquilo, assim, e saiu a trotezito com ele enquanto ele olhava sentado no, na porta do banheiro da Mangueira Colorada ali. Que beleza. No fim de tudo, o Bragas desfilou no meu cavalo e eu desfilei na Água Colorada para finalizar o caos. E outra também que me lembro foi uma vez num casamento lá em Dom Pedrito, e nós estávamos voltando pro hotel, assim, todos com as namoradas, e vinha um amigo que não tinha se encontrado namoro, assim, né, e vinha só ali, e mais atrás vinha a minha avó de mãozinha com meu avô, assim, e ela de olho e disse assim, olha ali, Ana Aurelina, este guri de novo, sempre de freio e peleguinho na mão.
18: E tem outras expressões que falam por si só, como lamber a canga, se referindo aos que aceitam ser manipulados e manejados, como um boi manso, né, tchê? Isso acontece quando você quebra o corinho de algum vivente que passa a ser trazido no cabresto. Também lembrei do dito que se usa quando o fulano é mandado pela mulher, e aí já fica conhecido como freio de ouro. Lá vem o freio de ouro, tchê. Que barbaridade.
19: Então, tá agarrado? Que significa muita coisa. Como, tá feito, tá resolvido. Ou, eu assumo o compromisso e por aí se vai. É quase como o bar, dependendo da entonação, diz muita coisa. Feito, gurizada, tá na hora de chamar mais um lote de marca. Dessas que já vem sartando as fichas do pandeiro. Vem chegando o Rogério Vijagrã. 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

0: Ouvimos Batendo Tramela, de Mauro Moraes, interpretado pelo Mauro Moraes e Pirisca Greco. Teve também Queixo Duro, de autor e interpretação do Pedro Hortaça. De Freio e Pelego na Mão, de autor e interpretação do João Marcos Queuboscas. Empeçando a Lida, de José Carlos Batista de Deus e Joca Martins, interpretado pelo César Oliveira. Aos Domingos, de Gaspar Machado e Walter Moraes, interpretado pelo Walter Moraes. Gente Gaúcha e Cavalo, de autor e interpretação do Ângelo Franco e Erlon Pericles. E a primeira, Romance do Mascarado, de autor e interpretação do Rogério Vidigran.
1: E depois desse lote de marca mais que 100%, vamos prosseguir com a prosa que tá agarrando o preço. E tem uma expressão que é bastante usada na campanha, que se diz quando se atola um veículo. Aí se diz que tirou um peludo, numa comparação à caçada de tatu, quando se tem que cavocar para ter sucesso. Mas quando alguém te faz alguma picardia, a reação pode vir assim: tu me fez um dente no facão e tá marcado na ponta da paleta. Tu merece mesmo uma tunda de laço dessas de salgar o lombo.
2: Pois olha que tem uns viventes que usam um chapéu tapeado de beijar santo em parede, né, tchê? E já vem a imagem de um sombreiro de aba bem quebrada pra trás, como uma moldura pro rosto do campeiro. Mas o brabo mesmo é quando o índio anda cortado dos pila. Isso é, com a guaiaca mais liso que só o aco de santo. E é que a vida não se apresenta só de campo liso, né, tchê? Às vezes se topamos com uns repeixos, onde temos que atropelar o cavalo, ou então se firmar no estribo, nos lançantes e por aí você vai, tchê.
3: Pois é, tchê, mas o pior é quando se diz que o fulano anda pelas caronas. Quer dizer que ele já tá meio desarranjado, com muita dificuldade. Geralmente é aplicado para quando o vivente está com a saúde debilitada, já no rumo de bater com a cola na cerca, tipo, pronto para ser largado para o corredor. E isso é o método antigo que se usava quando o animal, principalmente o cavalo, já não tinha mais serventia. Aí se soltava no corredor para ele partir para outra querência.
0: Outro detalhe é quando se pede para o gaúcho se algo é perto ou longe. Bom, se ele responder aquilo é logo ali, vai ser um pouco longe. Mas se ele te disser, mas isso fica lá longe, aí tu pode ter certeza que é longe mesmo. Bueno, gurizada, perto mesmo, tá esse nosso lote musical que já vem chegando com César Oliveira, Rogério Melo e Os Chacreiros. Aqui no Linha Campeira, teu companheiro de churrasco.

0: Estamos ouvindo Sonido de Campo e Distância, de Paulo Ricardo Costa, interpretado pelo Newton Ferreira. Assim Cê Vai para Três Cruzes, de Chiru Antunes, Rogério Ávila e Márcio Rossado, interpretado pelo Luiz Marenco. Rincão da Saudade, de Alex Silveira e Carlos Madruga, interpretado pelo Jairi Terres. Amanhecido, de Zé Renato Daut, Fábio Maciel e André Teixeira, interpretado pelo Fabiano Bacchieri. O Meu Santo Bebe Canha, de Rafael Teixeira Chiapeta e Ricardo Berga, interpretado pelo Ricardo Berga. E a primeira, Assim no Osso do Peito, de Marco Antônio Nunes, Elber Lopes e Cristiano Fantinel, interpretado pelo César Oliveira, Rogério Melo e Os Chacreiros. Vamos que vamos para os tchau, gurizada.
1: Barbaridade, que o tempo se queda escasso quando a prosa é bem buena e ainda mais embalado por umas marcas bem gaúcha, não. E como diz o amigo velho aquele, me toca anunciar que chegamos ao final de mais um Linha Campeira. Um grande abraço para todos os amigos, obrigado pela audiência e ficamos já com o compromisso de voltar na próxima oportunidade. Grande abraço, Linha Campeira!
2: Bueno, tudo que é bom se termina, mas já estamos se enforcando na peiteira para ajeitar uma prosa de fundamento pro próximo Linha Campeira. E desse jeito já vou me despedindo de todos, deixando beijo para quem é de beijo e abraço para quem é de abraço.
3: E tá feito, Indiara, depois dessa prosa 100%, chegou a hora de se aprovar pra boia. Eu já vou deixando meu abraço a todos e até semana que vem.
4: E que baita prosa essa, valorizando o nosso rico vocabulário regional. Tô só por mais um com esse tempo. E por hoje é isso, eu deixo aqui aquele meu abraço do tamanho desse universo, gaúcho.
0: Baita prosa, gurizada. E nós seguimos agora pelas redes sociais. Estamos no Facebook, Instagram e no nosso canal do YouTube. Sempre com muito conteúdo de fundamento. Para escutar essa prosa, no Spotify, sempre está disponível, e também no nosso site linhacampeira.com. Bueno, nos queiram bem, que mal não tem. Semana que vem, tamo de volta com mais uma prosa de fundamento aqui no Linha Campeira, o teu companheiro de churrasco.

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1: 12 horas e 19 minutos.
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1: 12 horas e 31 minutos.
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3: Buenas, buenas, amigos. Estamos chegando para mais um Querência em Canto. Uma grande alegria, uma grande satisfação estar contigo em mais esta hora de comunicação a partir de agora. Bom chimarrão para você. Obrigado pela sua companhia. Vamos valorizando a música, a cultura, a história do nosso Rio Grande do Sul, a poesia, os festivais nativistas no Querência em Canto que está chegando aqui na sua rádio do coração. Eu sou Matheus Barato e você pode participar aqui do programa, é claro. Nossa rede social no Instagram, arroba Matheus Barato, WhatsApp 549-9964-8776. Para juntos fazermos mais um Querência em Canto, que vai abrindo com o melhor da música gaúcha. Hoje, para abrir as porteiras aqui do Querência em Canto, o Arthur Matos, um tema bem campeiro, Quando o Aço da Tesoura Perdeu o Fio para a Tosquia, e logo depois o grupo Buenas e Me Espalho, e o Revólver do Tropeiro. É o Querência em Canto começando. Um grande abraço, obrigado pela sua companhia aqui no Querência em Canto.

programa Querência e Encanto, o melhor da música gaúcha, aqui na programação. E como é costume já aqui do nosso programa, a gente sempre abre espaço para a música dos festivais, né? A produção cultural gaúcha que ganha vez e ganha voz nos festivais nativistas que acontecem em todo o nosso estado, ultrapassando as fronteiras do Rio Grande também. Santa Catarina tem grandes e lindos festivais nativistas da nossa música regional, né? Hoje vamos destacar aqui a música que esteve no palco do Canto Galponeiro, quarta edição do Festival Canto Galponeiro de Passo Fundo. Festival que em 2026 chega à sua 10ª edição, quinto Piazito Galponeiro também, uma edição histórica, um ano histórico aqui para o Festival de Passo Fundo, né? O Canto Galponeiro. Inclusive, mais de 800 músicas inscritas para a edição deste ano aí do festival, né? Foram 852 composições inscritas aí para o Festival de Passo Fundo, certamente mais um belo evento que acontece no mês de outubro. Vamos recordar então da quarta edição do Festival Canto Galponeiro, trazendo Assobiando Tio Bilia, letra do Gilberto Portola, mais um, o Betinho do Banhado. A música do Ângelo Franco e do César Gomes, na interpretação do Ângelo Franco. E depois, vamos lá pro Ponche Verde da Canção Gaúcha, 38ª edição. Uma música aí que também faz grande sucesso, obra de Marcelo Mendes e Mauro Silva, interpretada pelo Mauro Silva e pelo Guilherme Jacques, Taureando. O momento dos festivais, aqui no Querência Encanto. Música.

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10: 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WhatsApp 54 999 648776. Mais música chegando, Elton Saldanha para cantar o Clarim Campeiro e logo depois Gustavo Teixeira e o resto de fronteira.

Programa Querência e Encanto também dá destaque para a música instrumental do nosso Rio Grande. Hoje vamos ouvir a execução de uma linda música e o talento gigante do Marcelo Caminha. Marcelo Caminha, grande instrumentista, violonista aqui do nosso estado do Rio Grande do Sul. Ele que vai executar para a gente ouvir Entardecer, um momento instrumental aqui do Querência e Encanto.

Esse programa também sempre abre espaço para os compositores, músicos, instrumentistas aqui de Passo Fundo, já que estamos aqui nesta terra, né, que recentemente comemorou seu aniversário, 169 anos, Passo Fundo, a gigante do norte, a capital do Planalto Médio Gaúcho. Pois bem, hoje vamos ouvir um grande parceiro, poeta aqui da nossa terra, Márcio Carniel, que compõe lindas obras que ganham vida aí na voz de Natalício Cavalheiro. Então, obra do Márcio Carniel, interpretada pelo Natalício Cavalheiro, Me Creia Parceiro.

0: Momento poético aqui do nosso programa Querência e Encanto está chegando. E hoje nós vamos ouvir uma linda poesia declamada pelo Marco Aurélio Campos. E poesia de autoria do Aparício da Silva Rilo. Grande nome da nossa poesia, sem sombra de dúvida, né? Deixou um legado maravilhoso. E a gente vai ouvir hoje no Momento Poético aqui do Querência em Canto, Herança.
1: Naqueles tempos, sim. Naqueles tempos, até as casas já nasciam velhas. Eram umas casas cálidas, solenes sob as telhas portuguesas maternais. Em pálidos azuis eram pintadas em brancos, em ocres e amarelos. Algumas nem mesmo tinham reboco. Na carne dos tijolos mostravam-se nuas, abertas em janelas que espiavam da sombra verde para o sol das ruas. Naqueles tempos, sim. Naqueles tempos, tinham balcões e sacadas essas casas. E úmidos porões e sótãos com fantasmas. E tinham jasmineiros sobre os muros e acolhedoras latrinas de madeira disfarçadas entre as plantas dos quintais. E laranjeiras, e galhos, e cachorros, um barril barrigudo, cheio d'água e uma concha de lata para a sede. Nas varandas, que eram frescas e abertas, a moleza da cesta numa rede. Naqueles tempos, sim. Naqueles tempos, as portas eram altas, e alto o pé direito das salas dessas casas. Mas eram simples as pessoas que as casas abrigavam. Os homens chamavam-se Bento, Honorato, Deoclésio. As mulheres eram Carlinda, Emerenciana, Vicentina. Os homens usavam barbas e picavam fumo em rama. As mulheres faziam filhos, bordados e rosquinhas. Os homens iam ao clube, as mulheres à missa. Os homens e mulheres aos velórios, morriam discretamente e ficavam nos retratos. Naqueles tempos, sim. Naqueles tempos a igreja tinha santo nos altares e havia mulheres rezando ao pé dos santos. O padre usava uma batina cheia de manchas e botões, batizava crianças, encomendava os mortos, rezava a missa em latim, Agnus Dei, e comia cordeiro gordo na mesa do intendente. Os homens ajudavam nas obras da igreja, mas acreditavam mais nas armas que nos santos. Naqueles tempos, naqueles tempos, sim. Naqueles tempos os chefes eram chamados coronéis. Ganhavam seus galões debaixo da fumaça em peleias a pata de cavalo, garruchas de um tiro só e espadas de bom aço. As mulheres plantavam flores e temperos, pois tinham mesma valia o espírito e o corpo. Sabiam receita de panelas fartas, faziam velas de sebo e tachadas de doce, de graxa e de cinza, inventavam sabão. Naqueles tempos, sim. Naqueles tempos os bois mandavam nos homens e por isso a vida era mansa na cidadezinha, rodeada de ventos, chácaras e estâncias. Os touros cumpriam devotamente o seu mistério e as vacas pacientes pariam terneiros. Terneiros, terneiros, terneiros. O campo engordava os bois. As tropas de abril engordavam os homens e os homens engordavam as mulheres. Por isso a cidade chegou até aqui. Por isso estamos aqui. Netos e bisnetos desses homens, dessas mulheres, netas e bisnetas. Por isso um berro de boi nos toca tanto e tão profundamente. Por isso somos guardiões das casas velhas, almas de sesmarias e distâncias, paredes que suportam seus retratos. O músculo do boi na força que nos leva, a barba dos avós como um selo no queixo, o doce das avós na memória da boca e nela este responso. 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
10: Programa Querência Encanto, ao som desta linda obra que de autoria de Leonardo, né, e executada no violão pelo Carlos Ariel, é o hino informal do nosso Rio Grande, segundo hino do Rio Grande do Sul, né? Céu, Sol, Sul, Terra e Cor. E ao som desta maravilhosa composição, a gente vai se despedindo, agradecendo pela sua audiência,

agradecendo pela sua companhia. Lembrando, né, que semana que vem, com a graça do bom Deus, a gente te espera nesse mesmo dia e horário com um mate bem cevado aqui no Querência Encanto, 17ª edição já do programa Querência Encanto. Muito obrigado pela honra da sua audiência, da sua companhia. Fique com Deus, né? E para encerrar, mais três músicas dos Serranos, Nos Varzedos da Fronteira. Logo depois, a música missioneira em destaque, Anaí Guedes, Mãe Missioneira. E fechando, arrematando o nosso programa hoje, Joca Martins, Em Cima do Laço. Grande abraço, continue na nossa companhia e até o próximo Querência Encanto.

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1: 1:47. 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
2: 2:04.
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4: É final de estação. Nesse inverno, fiquei por casa, caseirando em meu galpão, olhando minha vida com calma no calor do meu fogo de chão. Logo as geadas darão lugar às flores da primavera. A vida rebrota, se regenera, renascem as esperanças na chegada de uma nova estação. Bem-vindo ao Galpão, e assim começa mais um Fandangueando para todo o Brasil. Final de estação é a milonga que abre o Fandangueando de hoje, comigo e grupo Fandangueando.

0: Gaiteiro Serrano, esta vaneira que o Gildinho gravou com os Monarcas lá no início da carreira, tchê, matando muita saudade por aqui.
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0: Chegando o grupo Reponte, a vida de campeiro dele, shot no fandangueando a

0: esta é a carreira atada comigo, grupo fandangueiro. Te olha a marcha gaúcha neste fandango, neste tranco fandangueiro, neste balanço do sul do Brasil.
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0: Olha a cordiona do Albino Manique, os mirins chegando com a vaneirinha.

Os caudilhos do fundo do baú de recordações, a chamarrita mensagem crioula no fandangueando depois dos mirins e a maneirinha da saudade.

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6: E o Fandangueando traz agora este chamamé lindo por demais com Dionísio Costa. Alma

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0: Que balanço de fandango, hein, tchê? Quanta maneira! Os Monarcas. O velho é um terror no shot com gaúcho da fronteira. A maneira, um amor proibido, apaixonamento gaúcho que eu e Juliano e Leonardo cantamos pra ti. E ainda o Chamamé Alma Costeira do Ailton Missioneiro na interpretação de Dionísio Costa.
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5: Olha o galo de espora chegando por aí na minha cordiona. Vamos tocar a vaneira, vamos cantar, vamos.

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0: tocamos e tu dançou no teu rancho, tchê. Ainda chamarrita o canto do índio velho com a Berenice Azambuja no Fandangueando.
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Juliana, saudade com os nativos, marca do Elton Saldanha, milongaço gaúcho, campeiro por demais, e os gaúchos do litoral, vaneira com os tiranos.

0: marca com os Bertucci pra você, shot graúdo pra dançar figurado no fandangando, tchê. E o ditado não mente a maneira que nós tocamos e cantamos pra ti neste fandango, neste balanço fandangueiro dos melhores surungos do sul do Brasil.
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Sou Fandangueiro, marca que nós tocamos agora no Fandango, composição do Dionísio Costa, a valsa da Prenda Jovem com Leonardo no Fandangueando. 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

campeiros fandangueando contigo e o caos de baile, balanço de fandango, tchê. A rancheira fogueira da saudade com Teixeirinha no fandangueando.

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4: Vamos balançar abrindo a gaita para mais uma maneira mesmo.

0: Figueira do Pago, a obra de Ivan Taborda por aqui. Meu Cafundó com Antônio Gringo e o meu Capricho Havaneira que eu toquei e cantei pra ti.
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2: Olha o bugio de volta no fandango e desta vez vem na minha cordiona, tchê. Deste jeito, bem louco.

0: lá fora é shot com porca véia, o sistema de antigamente, a marcha com o crioulo dos pampas e o bugio deste jeito bem louco, tchê. E o fandango vai chegando no arremate, vamos fechando as portas do galpão, apagando os lampiões.
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0: Vou abrindo a cordiona para fazer a marca saideira, o preço e o valor. Nos encontramos no próximo fandango aqui neste galpão. Um abraço deste gaiteiro.

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2: 4 horas e 1 minuto. 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
1: 4 horas e 30 minutos.
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1: 4:46.
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1: 5:02.
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2: 5 horas e 18 minutos.

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1: 5 horas e 31 minutos.
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3: 5 horas e 46 minutos.
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6: 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Vamos bailar?

Em nome do Pai, do Filho e do Espírito Santo, e com licença, patrão celestial, vou chegando despacito, enquanto servo amargo de minhas confidências, porque ao romper da madrugada e o descambar do sol, preciso camperear por outras invernadas e repontar do céu a força e a coragem para o entrevero do dia que passa. Eu bem sei que qualquer guasca bem pilchado, de faca, rebenque e esporas, se não se afirma nos arreios da vida, não se estriba na proteção do céu. Ouve, patrão celeste, a oração que te faço. Ao romper da madrugada e o descambar do sol, tomara que todo mundo seja como irmão. Ajuda-me a perdoar as afrontas e não fazer aos outros o que não quero para mim. Perdoa-me, Senhor, porque rengueando pelas canhadas da fraqueza humana, de quando em vez, quase sem querer, eu me solto porteira fora. Eita, potrilho chucro, renegado e caborteiro, mas eu te garanto, meu Senhor, quero ser bom e direito. Ajuda-me, Virgem Maria, primeira prenda do céu. Socorre-me, São Pedro, capataz da estância gaúcha. Mas para fim de conversa, vou te dizer, meu Deus, mas somente para ti, que tua vontade leve a minha de cabresto para todo sempre, até a querência do céu.

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1: 6:03.
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1: 6:16.
2: Alô, alô, meus amigos ouvintes do programa Chucro Redomão. Estamos no ar, mais uma edição da nossa programação que chega aí pelas ondas do rádio e da internet, abrindo fronteiras com a nossa tradição. Eu sou Leonir Baade, produtor e apresentador do sistema Destaque Sul de Comunicação, onde também apresentamos o programa Agroforte com notícias, informações, entrevistas e muito mais. E aqui no programa Chucro Redomão, a gente traz música boa e de qualidade, porque, como eu sempre digo, a nossa música não tem prazo de validade. Participe do nosso programa, vamos fazer juntos um antigo programa de rádio, aquele bem campeiro, participativo, que relembra aí os bons tempos de antigamente. É fácil, fácil. Liga pra cá, manda tua mensagem de áudio aí pelo WhatsApp, é 53984072704. E participe, porque o programa é feito para vocês, meus amigos ouvintes. Aproveitando para agradecer então todo esse pessoal que participa do programa, a gente chega aqui no estúdio e tem uma lista de participação para colocar no papel e colocar aqui no programa Chucro Redomão. Que coisa boa! 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E vamos juntos fazer um programa flor de especial de primeira. 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E para abrir esse primeiro bloco do programa Chucro Redomão de hoje, eu vou chamar o Mateusito. Olha só, apareceu o Mateusito. Pô, o Mateusito tava de férias, não terminava nunca essas férias do colégio dele, mas agora terminou, agora ele voltou à atividade. O tio Rodrigo aí já botou fogo também na fogueira para fazer com que o Mateusito voltasse com todo o gás aí participando do programa Chucro Redomão. Mateusito então vai abrir o primeiro bloco do programa de hoje com a música de João Luiz Correia, Recuerdos da 28, aqui no programa Chucro Redomão.

0: Buenas, gurizada do Chucro Redomão. Aqui, Ginete Futuro Gateiro, Matheusito. Tchê, meu tio Rodrigo passou a grossa em mim. Disse que se eu não voltasse a participar do Chucro e Redomão, ele ia vender minhas gaitas. Estamos de volta de pé na patroa, tio. Patrone, toca aí, por favor, a música Recordos da 28 com João Luiz Correia. E aqui é Chucro e Redomão na véia. Fui, tchê!
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Acabamos de ouvir Recuerdos da 28 com João Luiz Correia, e o pedido é dele, a nova geração, aqui no programa Chucro Redomão. O Mateuzito era nosso ginete da estância, mas agora também é gaiteiro. Tchê, guri não para. E participou, abriu o programa Chucro Redomão de hoje com a música Recuerdos da 28 com João Luiz Correia. Agora já estamos no dedilhado de Lucianel, que toca Flor e Truco, nossa cortina musical que vai nos acompanhar durante toda a programação. 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
0: E seguindo em frente com o nosso programa Chucro Redomão de hoje, agora eu vou chamar Luizito Ledura. A gente abriu o programa de hoje, né, com o Mateusito. E agora vamos chamar o padrinho dele, Luizito Ledura. Ele quer ouvir a música De Que Lado Está a Justiça. Vonei Correia e Tetê Carvalho. Olha só, hein? Pois é, esse é ano de eleição, Luizito. Mas fazer o quê? Não tem o que fazer, temos que enfrentar.
3: Buenas, gauchada amiga, Luizito Ledur. Oi, Galete. Vou falar novamente sobre as eleições. Nós, com mais idade, conhecedores da verdade, devemos instruir essa mocidade que já tem idade para escolher seus políticos com responsabilidade, para eleger os comandantes do país, do estado e da cidade em que vivemos. E para ajudar a pensar, patrão Leonir, por favor, com Volney Correia e Tetê Carvalho, De Que Lado Está a Justiça? Grande quebra-costela para toda a grande família XR. E aqui é só chucro e redomão na veia.

0: do Carlos Terterola participar aqui do programa Chucro Redomão, o capataz da estância. Quero ouvir essa clássica dos serranos, Pelos. E a gente roda aqui, é claro, no nosso programa Chucro Redomão.
1: Oi, da família Chucro Redomão, estou aqui curtindo mais essa bela programação do nosso belíssimo programa Chucro Redomão. Sempre agradecendo aquelas pessoas que estão na audiência, sempre agradecendo as emissoras que transmitem nosso programa Chucro Redomão e também aqueles patrocinadores que patrocinam o nosso programa Chucro Redomão, que é a chave do nosso programa. Leonir, lasca esse clássico dos serranos, Pelos, desejando um bom final de semana, um bom programa a todos, Carlos Terterola, o capataz na fazenda Chucro Redomão. Um abraço a todos, chucrada. Um abraço.

0: E chegou a hora de abrir a cordiona. Pois é, Mariné Siqueira, abrindo a cordiona. E o pedido é dele, Odair Pedroso, o nosso lenhador da fazenda e também o bombeador da estância, participando aqui no programa Chucro Redomão.
1: Buenas, Leonir. Buenas, chucros e chucras do programa Chucro Redomão. Por cá, o lenhador, bombeador, aqui de Mato Bom, Tibagi, Odair Pedroso, para fazer o meu pedido de música. Leonir, por favor, manda para nós aí com o Mariné Siqueira, abrindo a cordion. Grande abraço a todos e um bom programa para nós.
2: Agora eu vou pedir licença para vocês, para ir abrindo a minha cordiona deste jeito.

0: E agora, Gustavo Bortoleto, quero ouvir essa clássica de José Mendes. Entrar de caranço não é fácil, hein? Mas é, faz parte do show, meu amigo Gustavo Bortoleto.
1: Patrão Leonir Baade, aqui Gustavo Bortoleto. Como está o senhor? Como estão os amigos, os ouvintes, a grande família Chucro e Redomão? Tudo bem? Tá bom, gurizada. Patrão Leonir, por gentileza, hoje manda pra gente ouvir o eterno José Mendes, a música Carancho. Fico agradecido. Continuamos sempre na audiência, sempre na programação Chucro e Redomão. Gustavo Bortoleto falando da Lapa, no Paraná.

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6: Direto. direto da capital do doce, minha amiga Ana Lúcia, ela e o Adair ligados no programa Chucro Redomão. Ela faz a participação querendo ouvir Orgulho de Pampiano com Paquito e Joia aqui no programa Chucro Redomão.
7: Gostaria de escutar com Paquito e Joia a música Orgulho Pampiano. Ofereço a todos do grupo Chucro Redomões, a Sra. Nilo Família e a todos os ouvintes. Abraços, Ana Adair, Pelotas, Rio Grande do Sul.

0: E seguindo com a força da mulher gaúcha, direto de Rio Grande, a noiva do mar, a Deise Tavares. Ela que é irmã aí do Alexandre. Pois então, ela quer ouvir Castelhana com Os Serranos aqui no nosso programa Chucro Redomão.
1: Olá, patrão Leonir. Aqui quem vos fala é Deise Tavares Soares, da cidade do Rio Grande, a irmã do tropeiro Alexandre Tavares. E porque congelou de novo aqui para os lados do Pampa Gaúcho, vamos ouvir com Os Serranos, Castelhana.

0: Agora então só podia ser nossa amiga Dolores de Matos, ela mesmo, lá em São Paulo. Há quanto tempo eu não danço uma vaneira com Newton Ferreira, é o pedido dela participando aqui do programa Chucro Redomão.
1: Olá, ouvintes do programa Chucro Redomão. Hoje eu vou pedir ao patrão Leonir para tocar a música Há quanto tempo eu não danço uma vaneira com Newton Ferreira. Desde já eu agradeço e desejo a todos um feliz final de semana. Eu sou a Dolores e moro na cidade de São Paulo.
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0: E pra fechar esse primeiro bloco do programa de hoje, depois da Dolores, vem vir o Alexandre Tavares. 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E o Alexandre Tavares quer ouvir a música Lida de Campo com Gerson Brandão e Beto Vilaverde aqui no programa Chucro Redomão. Não saia daí que a gente retorna rapidinho com o segundo bloco do programa Chucro Redomão de hoje.
1: Buenas, chucros e chucras de todo o Brasil e todo o mundo. Nesta semana quero pedir ao patrão Leonir para colocar a música Lida de Campo com Gerson Brandout e Beto Vilaverde. Grande abraço, aqui Alexandre Tavares, São Paulo.

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E nós estamos de volta, este é o segundo bloco do programa Chucro Redomão de hoje, sempre agradecendo as emissoras de rádios que distribuem a nossa programação, agradecendo os amigos, ouvintes, participantes aqui do nosso programa. A família Chucro Redomão só tem gente boa e cada vez aumenta mais. Também agradecendo os nossos apoiadores, aqueles que acreditam no nosso trabalho e que valorizam a nossa tradição. 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Mas para abrir o segundo bloco do programa de hoje, o povo quer ouvir música, e música boa e de qualidade a gente só tem aqui. Lá de Quaraí vai entrar o Cândido Paiva para abrir o segundo bloco de hoje. Ele quer ouvir uma clássica de Gildo de Freitas, Sinais dos Tempos. 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

0: E seguindo com a programação, agora Jemerson Tomasi. Ele quer ouvir Veterano com César Oliveira e Rogério Melo aqui no programa Chucro Redomão.
1: Buenas, meus amigos. Para a programação de hoje, quero pedir a música Veterano nas vozes de César Oliveira e Rogério Melo. Oferecer a todos que estão na escuta do programa Chucro Redomão. Aqui Jamerson Tomasi falando de Brasília. Um abraço.

0: uma participação agora vindo lá de São Paulo. Flávio Torrezan, ele entra em nome de Ribeiro Negócios Rurais. 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E o Flávio Torrezan quer ouvir com Walter Moraes, Gaviona.
1: Buenas, Chiruzada. Grupo Chucro e Redomão, sempre ativo nas mãos desse nosso amigo Leonir. Hoje pedirei para ouvir Walter Moraes cantando Gaviona. Ofereço a todos, como sempre, a todos os gaúchos, todos que curtem a boa música missioneira, a música nativista, Flávio Torrezan, de Bento de Abreu, São Paulo.

0: E agora participando do programa Neri Schneider. Sou fandangueiro, tchê. Com Pedro Neves, é o pedido dele para participar do programa Chucro Redomão.
1: Buenas, chucros e chucras do programão Chucro e Redomão. Patrão velho Leonir Vade, manda para nós, com Pedro Neves. Sou fandangueiro, tchê. Dedica toda a gauchada de todas as querências, a família Chucro e Redomão, Capelão da Estância, Neri Schneider, de Campo Grande, Mato Grosso.

0: 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Nosso amigo Jair Peixe, o Mouro e o Freio de Ouro, com Luiz Carlos Borges aqui na nossa programação de hoje.
1: Buenas, por aqui é o Jair Peixe Júnior, Freio da Sancha, Chuva do Mal. O Mouro e o Freio de Ouro, Luiz Carlos Borges e Mauro Ferreira. Se a todos que estão na escuta da programação Chuva do Mal, eu sim sigo estando por aqui em Jaraguá do Sul, Santa Catarina. O programa que é bagulho escutar, feito de primeira linha. Tudo de bom. Beijo.

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6: E seguindo lá em Santa Catarina, José da Silva, ele mesmo, o Zé quer ouvir Décima do Potro Baio.

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1: José da Silva, Jaraguá do Sul, Santa Catarina. Eu quero ouvir uma música do Luiz Marenco, Décimo do Porto Baio. Essa ofereço para todos do programa Chucra da Mão, para todos do grupo WhatsApp, para todos os ouvintes. Por essa gentada boa aí desse programa Chucro do Redomão e o pessoal do grupo WhatsApp. Eu sim continuo ouvindo o programa Chucro Redomão. Esse é Panguá no Debão. Um abraço a todos. José da Silva, Jaraguá do Sul, Santa Catarina.

0: 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Ariobaldo Pacheco, nosso alambrador aqui do programa Chucro Redomão. E ele quer ouvir a música com o grupo Candeeiro, Alambrador, para rodar aqui no programa Chucro Redomão.
1: Aqui quem tá falando, Ariobaldo, da cidade de Pelotas. Leoneiro, coloca para mim aí Alambrador, grupo Candeeiro, e oferecer a todos do grupo Chucro e Redomão. Um abração.

0: Lá da terra do charque, Laureci Rocha. Ele quer ouvir com o grupo Che Barbaridade. É sábado dia para rodar aqui no programa Chucro Redomão.
1: Buenas, Leonir Balade. Buenas, gauchada do grupo Chucro e Redomão. Leonir, se possível, roda para nós aí com Che Barbaridade. É sábado dia para oferecer a toda essa gauchada que tá ligada no programa Chucro e Redomão. De norte a sul desse Brasil. Aqui o Laureci de Pelotas, bem no garrão do Brasil. Forte abraço, índia.

0: Nem fechem as gaitas que sábado que vem tem Tchê Barbaridade de novo.
1: E como eu sempre digo, o tempo vem a galope, nos cutuca espora e mango. E mais um programa Chucro Redomão está chegando ao fim. 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Jurandir Moraes, quer ouvir uma bela poesia? Que diacho, eu gostava do meu Cusco, com Odilon Ramos, para fechar com chave de ouro o programa Chucro Redomão de hoje. Um forte abraço a todos e até semana que vem, se o patrão velho lá de cima nos permitir.
2: Bruno Leonir, buenas a todos desse grupão do nosso WhatsApp aí do Chucro e Redomão. Aqui quem fala é o Jurandir, aqui de São Sebastião, São Paulo. Leonir, se for possível, uma do Odilon Ramos. Eu gostava do meu Cusco. Um grande abraço a todos e até em breve, assim se Deus permitir.
3: 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Era um guaipeca amarelo, baixinho, de perna torta, que me seguiu num domingo de volta de umas carreiras. Eu andava abichornado, bebendo mais que o costume. 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Vocês me entendem? Ele entendeu. 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Nesse tempo era magrinho que aparecia as costelas. Depois pegou mais estado, mas nunca foi de engordar. 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

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Ralhei e ralhei com ele. Parava um pouco, fugia, farejava qualquer coisa, depois voltava pra mim. O capataz não gostou, na estância só tinha galgo. Mas o Guaipeca ficou. Botei-lhe o nome de Sorro, as crianças de Brinquinho. Mas o nome que pegou foi de Guaipeca Amarelo. 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Lidava com gado e ovelha, sempre atento e voluntário. Se um boi ganhava no mato, o Aipeca só voltava depois de tirar para fora. E nunca mordeu ninguém. Nem as índias da cozinha que indicava com ele. Nem ovelha, nem galinha, nem quero-quero, avestruz. Com o lagarto era o primeiro, e mesmo pequenininho corria mais do que um pardo. E tudo ia tão bem. Até que um dia azarado, o patrãozinho noivou e trouxe a noiva para a estância. Era no mês de janeiro, os patrão estavam na praia, e veio um mundo de gente, tudo em roupa diferente, até colar homem usava. E as moças meio peladas, sem ser na hora do banho. Imagino lá no arroio o retoço da moçada. Mas bueno, sou do outro tempo, das tranças e saia rodada. E até aí não tem nada, que a gente respeita os brancos. Olha e finge que não vê. O pior foi o meu Cusco, que não entendeu, por bicho, a distância que separa um Guaipeca de peão da cachorrinha mimosa da noiva do meu patrão. Era quase de brinquedo a cachorrinha da moça. Baixinha, reboladeira, pelo comprido e tratado, andava só na coleira e tinha medo de tudo, por qualquer coisa acuava. Meu Cusco perdeu o entono quando viu a cachorrinha. E lhes juro que a bichinha também gostou do meu baio, mas namoro só de longe, que a Cusca era mais cuidada que touro de exposição. Mas numa noite de lua, foi mais forte a natureza. A cadela estava alçada e o Guaipeca atrás dela entrou por uma janela. E foi uma gritaria quando encontraram os dois. Achei graça na aventura. Até que chegou o mocito, o filho do meu patrão, e disse para o Vitalício, que tinha fama de ruim: beneficia o Guaipeca, para que respeite as famílias. Parecia até uma filha que o Cusco tinha abusado. Perdão, lhe disse, o coitado não entende dessas coisas. Deixe que eu leve para o posto do fundo com meu compadre, depois que passar o verão. Capa o Cusco, Vitalício. E tu, pega os teus pertences e vai buscar o teu cavalo. Me deu uma raiva por dentro. 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Pego ele, vou embora e acabou-se a função. 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Mas será que vivente tem? 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No fim, já meio cansado, peguei o ruano velho e fui buscar o meu cavalo. Com o tordilho por diante, vinha pensando na vida. 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Depois ajeito os apeiros e busco colocação, nem que seja de caseiro, se não me ajustam de peão. 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

0: Mas será que vivente tem? 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Com ele e com o Vitalício. Ele puxou do revólver, mas estava perto demais. Antes que a bala saísse, cortei ele pra matar. Foi assim, bem direitinho, não tô aqui pra mentir. 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Me julgaram e condenaram. 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
10: 8 horas e 34 minutos.
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Ganhou Rio Grande em São Francisco de Paula. 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
1: 9 horas em ponto.
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